0: você vai ficar só de você. Você vai se perder só de você. Hello! Now all of you left. Hello, Noelia.
1: That's amazing.
0: How good was Nungara? Thank you so much again for being